Não há condições muito justas para toda a gente. Quer nós queiramos, quer não, há sempre aqueles que vão ser sempre os mesmos, entre aspas, que eu vou percebendo à medida que o tempo avança um bocado como é que funciona também a questão da indústria. Mas eu acho que há espaço, claro, para os artistas emergentes. E eu tenho vindo a perceber isso, sobretudo como um artista de rua. O mundo é muito grande e nós não somos

0: duas horas.
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Blackie Blackie são uma banda de vintage swing and rock and roll. Vai buscar aquela nostalgia que fizeram êxito desde os anos 20 aos anos 30, 40. 50 e 60 é o mais forte porque era onde a indústria discográfica já criava mais hits que as pessoas não conhecem mais.

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1: 3 horas.
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0: 4 horas.
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1: Tudo bem, estávamos a acertar as coisas até que o dono do bar nos disse: então, como é que vocês se chamam? E nós aí, ups, epá, pois não tínhamos pensado ainda nisso. Olha, então põe aí umas aspas na tua agenda, pá, e nós assim que soubermos o nome da banda, vamos te dizer. E entretanto, as aspas ficaram na agenda dele e nós assumimos, entre aspas, como sendo o nome da banda.
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Só queria dizer que é muito normal estas coisas acontecerem e nós acharmos que isto é sobre nós e que o problema é nosso. Então quando eu fiz Eu Fui Longe Demais, que é uma música que fala muito sobre o eu estou aqui fechada, eu quero ser mais, mas eu não consigo. E é tipo uma revolta para com a própria pessoa de o que é que tu estás a fazer, porque é que tu não és suficiente. E que eu sei que há muita gente que se identifica com esta música, porque esta foi a minha música com mais streaming. Esta foi a minha música que mais pessoas me vieram dizer: olha, obrigada por teres lançado esta música. Eu sei que há muita gente que se identifica com isto.

As músicas são muito acessíveis. A língua portuguesa torna-se mais fácil e quando a música é verdadeira, é sentida, entra no aviso e as pessoas não esquecem. Tivemos a ideia de tentar compor mais temas novos e estimular a continuação do projeto. E eu acho que havia de haver mais oportunidades a pegarem novos talentos e promoverem novos talentos. Para mim foi um prazer estar a falar com a Rádio Portimão e estar a rodar as nossas músicas.

0: ao contrário. Portanto, é esta a tua imagem de marca?
1: É, já lá vão uns aninhos, desde sair da tropa, é verdade. Uma imagem de marca. Os Delfins são a banda da minha vida, sem dúvida, não é? Temos 25 anos juntos, não é? Depois parámos, demos por terminada a carreira, regressámos em 2019 a convite da Câmara Municipal de Cascais, quis fazer um concerto de homenagem aos Delfins com a Orquestra Sinfónica, e foi isso que foi o trigger, digamos assim, para que o grupo se voltasse a reunir.

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1: Eu acho que o amor é que é tramado, para não dizer outra palavra, que era o que o Miguel Esteves Cardoso dizia, não é? Eu acho que é o próprio amor que é tramado e que nos desconcerta, não é? Porque o amor acho que tem um bocadinho de efeito bumerangue, e para o bem e para o mal, aquilo que nós lançamos às vezes vem, temos o retorno, não é? Foi um bocadinho a base da escrita dessa canção. Sem rancores, o amor é algo de espetacular e é aproveitar e viver-o ao máximo, acho eu.

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2: 7 horas.
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recordo de mim a gostar de música, para já porque tinha um irmão, infelizmente já faleceu, que era realmente apaixonado por música e todo o dinheiro que ele ganhava era para gastar em vinil e todos os dias quase ele trazia um álbum novo para casa.

Eu acho que é importante descentralizar e levar os concertos também aos pequenos meios, e isso é uma ideia que me apraz muito, muito mesmo, e tomara que muitas outras câmaras municipais adotem esta forma de estar na cultura, porque é muito importante. Não são só as pessoas dos grandes centros que têm direito a ver coisas bonitas a acontecer, não é?

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eu fui para Lisboa como profissional da educação. Tive, de facto, bastante sorte. Não tive que andar com a casa às costas. Conheço gente que andou 18, 20 anos, um ano aqui, outro meio ano aqui, meio ano além. E tem que haver alguma dignidade. Só se está a olhar agora para esse problema, a pena que seja muito tarde, porque houve imensa gente que saiu voluntariamente.

0: 8 horas.
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2: A Associação Portuguesa dos Industriais de Carnes contestou a decisão da Universidade do Algarve de eliminar a carne de vaca da oferta alimentar, defendendo que a medida não tem sustentação científica e contraria recomendações nutricionais e a dieta mediterrânica. Numa carta dirigida à reitora da instituição, a APIC considera que os valores de emissões de gases com efeito de estufa associados à produção de carne bovina apresentados pela Universidade não são representativos da realidade europeia, defendendo que a evidência científica aponta para valores inferiores aos indicados. A associação questiona também a equivalência nutricional atribuída a alternativas alimentares, sublinhando o papel da carne bovina como fonte de nutrientes como o ferro e a vitamina B12 e alertando para possíveis impactos em grupos populacionais específicos. A APIC refere ainda que a eliminação total da carne de vaca não está alinhada com a dieta mediterrânica e defende que a medida deveria ser substituída por um modelo de moderação informada. A associação pede a revisão da decisão, a correção pública de dados divulgados e a abertura de um processo de diálogo com o setor, manifestando disponibilidade para colaborar com a instituição em matérias de sustentabilidade e educação alimentar. O PSD de Portimão defendeu o reforço dos meios das forças de segurança no concelho e voltou a propor a criação da Polícia Municipal. Numa carta aberta dirigida ao ministro da Administração Interna na sequência da sua recente visita de trabalho. Na carta, os social-democratas consideram que a PSP e a GNR estão desgastadas e subdimensionadas face ao aumento da população durante o verão e em períodos de grandes eventos. O partido solicitou ainda uma audiência ao Ministério da Administração Interna para apresentar propostas nas áreas da segurança, videovigilância, fiscalização municipal e proteção civil. O PSD de Portimão lamentou também não ter sido convidado para a reunião de trabalho realizada durante a visita do ministro, apesar de integrar o Executivo Municipal. O Programa Regional Algarve 2030 recorda que decorre até 17 de julho o prazo para a apresentação de candidaturas à segunda edição do Prémio dos Fundos Europeus, iniciativa que distingue projetos financiados pela União Europeia com impacto social, económico e ambiental. Promovido pela Agência para o Desenvolvimento e Coesão no âmbito da Rede de Comunicação do Portugal 2030, o prémio visa destacar boas práticas na aplicação dos fundos europeus, valorizando projetos considerados inovadores, sustentáveis e inclusivos. Podem candidatar-se beneficiários de projetos apoiados pelos fundos europeus em várias categorias, incluindo inovação e competitividade empresarial, transição climática e eficiência energética, mobilidade e coesão territorial, inclusão social, desenvolvimento local e cooperação entre Estados-membros. O Algarve 2030 apela aos beneficiários da região para que aproveitem a iniciativa como forma de dar visibilidade ao impacto dos projetos financiados na região. A Câmara Municipal de Albufeira vai assinalar o Dia Mundial das Bibliotecas com uma palestra dedicada à biblioterapia, destacando o papel das bibliotecas na educação, inclusão e diálogo intercultural. Iniciativa marcada para 2 de julho, pelas 19 horas, na Sala Polivalente da Biblioteca Municipal Lídia Jorge, terá como tema Contributos da Prática Biblioterapêutica para o Acolhimento e o Diálogo Intercultural nas bibliotecas. A sessão será conduzida por Sandra Barão Nobre, biblioterapeuta, autora e formadora, e pretende dar a conhecer o potencial da leitura como ferramenta de bem-estar, desenvolvimento pessoal e coesão comunitária. A participação é livre, mediante inscrição prévia, e dirige-se a professores técnicos de bibliotecas, profissionais de saúde, educadores e público em geral interessado na promoção do livro e da leitura. A circulação automóvel vai estar condicionada e o abastecimento de água interrompido em diferentes pontos do Conselho de Silves, na terça-feira 30 de junho, devido a intervenções na rede pública, informou a autarquia. Em Armação de Pera, o trânsito estará condicionado entre as 7 horas e o final do dia em várias ruas, nomeadamente a Rua dos Pescadores, a Rua do Alentejo, a Rua das Redes, a Rua Manuel de Arriaga e a Rua Bartolomeu Dias, devido a trabalhos de limpeza e desobstrução da rede de saneamento de águas residuais. Segundo o município, a intervenção visa assegurar o bom funcionamento da infraestrutura e a proteção da saúde pública, sendo adotadas medidas para minimizar os constrangimentos. Já no Algoz, o fornecimento de água será interrompido entre as 9 e as 14 horas, na Estrada Municipal 269, à entrada da localidade, devido a trabalhos de ligação à conduta existente no âmbito da empreitada de substituição de condutas no subsistema de Algoz, destinada a melhorar a fiabilidade e eficiência da rede de abastecimento.

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para mim é fundamental ver os rostos das pessoas e sentir a energia que estão a receber da nossa parte, porque ela reflete-se em nós de uma forma que só quem está em cima de um palco é que pode compreender e sabe do que é que eu estou a falar.

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1: No episódio de hoje, vou falar-vos do livro Steve McQueen, A Biography, de Mark Elliott, editora Crown. Aquele que viria a ser uma das grandes estrelas de Hollywood não teve um início de vida auspicioso. O pai trabalhava num circo itinerante e a mãe era uma adolescente alcoólica que se prostituía. Abandonada pelo marido e incapaz de lidar com a responsabilidade, deixou o filho recém-nascido com os avós. Porém, devido à crise gerada pela Grande Depressão, ele seria posteriormente acolhido por um tio-avô que tinha uma quinta e que sempre o ajudou. Na escola não dava nada, o que podia ter origem na dislexia e de ser quase surdo do ouvido direito. Aos 9 anos, a mãe veio buscá-lo para ir morar com ela e com o novo marido. Estes foram tempos de solidão e de crueldade, pois o padrasto passava o tempo a bater-lhe. É nesta altura que se junta a um gangue de jovens delinquentes, e aí aprendeu a vida das ruas e a dormir onde calhava. A mãe não conseguia dominar o rapaz, e mais uma vez resolveu deixá-lo com o tio. No entanto, a rebeldia levou-o a fugir de casa aos 15 anos. Primeiro foi o circo, depois voltou à rua e aos assaltos. Passou pelo reformatório e chegou a estar embarcado. Enfim, fez de tudo um pouco. Ou seja, trabalhou e fez pela vida, até que se alistou nos marines. Contudo, a sorte, o talento e aqueles olhos azuis haveriam de o empurrar para o mundo dos filmes. Após o sucesso no cinema, vieram os carros e as motas, que foram a sua grande paixão, mas também as drogas, o álcool e as mulheres. Steve McQueen foi apelidado de King of Cool. Na vida real, não era, afinal, assim tão cool. Para a memória fica um filme

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O meu avô paterno era um autodidata, mas era um músico. Ele ia para a taverna ver os copos dele com os amigos. Porque ele era uma banda filarmónica. E as histórias que me contam dele são hilariantes. E já o meu pai, em adolescente, o carnaval de Trás-os-Montes era um carnaval que era muito típico. E infelizmente estas raízes perderam-se, estas tradições. Mas havia, portanto, uma parte, era quase de cantigas de escárnio e maldizer. E era ele que escrevia aquilo tudo.

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Eu levantei-me, mas não é fácil. Neste mundo da arte é muito difícil tu conseguires ter força para te levantares todos os dias e pensares eu vou conseguir, porque não depende só de ti. No meio musical da arte não é assim. Tu podes ter muito talento, mas não depende de ti. Depende de cair em graça e não seres engraçado.

0: 9 horas.
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E eu tive assim uma fase muito, muito complicada em que eu acabei por me afastar de todas as pessoas e acho que é importante que as pessoas não tenham medo de denunciar as coisas. Normalmente os abusos, a maioria deles são dentro de um círculo de pessoas conhecidas e eu sempre fui uma pessoa com imensa vida e sempre fui muito criativa e acabei por me fechar muito e a achar que o problema era meu. E adoeci mesmo, mentalmente, fiquei muito mal. E acho que isto acontece com muitas pessoas.

duas coisas fundamentais, que uma é não se deixar iludir pela fama. Não querem vir para esta profissão para serem famosos. Venham porque amam a representação, a arte de representar. E terem a humildade de começar cada trabalho como se fosse o primeiro. Não acharem que já sabem tudo.

0: 10 horas.
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Voz do Edmundo Inácio com esta Vida de Cão, a dar o pontapé de saída para a nossa emissão de terça-feira, 30 de junho, fim do mês. Portanto, hoje é dia de São Receber. Muito bom dia, seja bem-vindo. Vamos ficar por cá até à uma da tarde com as nossas habituais rubricas. Vamos lá ao tempo, está muito calor a esta hora do dia. Começou cedo, aliás, já começou ontem à noite. Eu tive a sensação que estávamos com uma noite prestes tropical, hein? Não estava fresquinho nem nada, pareceu-me. Portanto, vamos continuar com este tempo quente. Aliás, a partir de hoje as temperaturas vão subir cada vez mais. Hoje teremos um céu completamente limpo e 32 graus será a máxima prevista para o distrito de Faro. O vento vai soprar moderado. Amanhã a temperatura ainda será mais elevada e por aí adiante, portanto toca a hidratar, a evitar as horas de maior calor e olhar também para o próximo, para quem está ao nosso lado, sobretudo as crianças, os idosos e as grávidas, considerados os grupos de risco. Aliás, mas com este calor qualquer um de nós está em risco. Hidratação, muita hidratação e evitar esforços físicos, atividades no exterior, sobretudo agrícola, também que é pescadoras, apesar de terem ali água fresquinha, mas é que a água também fica um caldinho, não é? Portanto, já sabe, é o blá blá do costume, cuide de si e cuide também de quem lhe está próximo. Ora, daqui a pouco vamos conhecer as capas dos jornais e os principais temas que estão a marcar a atualidade de hoje. Vamos voltar à música para escutarmos primeiro o Tiago Bettencourt com Nem Tudo é Mágoa, logo a seguir o Soraiva com Sou Tão Fácil. Eu sou Isabel Costa, já sabe que lhe faço companhia nas próximas 3 horas.

Vamos conhecer os principais temas que marcam a atualidade de hoje. Avião militar aterrou em Figo Maduro com portugueses retirados da Venezuela. Portugal garante apoio à reconstrução da Venezuela. A garantia foi dada pelo Ministro dos Negócios Estrangeiros, Paulo Rangel, à margem de uma iniciativa do Conselho das Comunidades Portuguesas. O PS não deve tomar nenhuma posição definitiva sobre o Orçamento do Estado para o próximo ano. O prazo para entrega do IRS termina esta terça-feira. Operação Marquês, Estado condenado a pagar 15 mil euros a Sócrates por violações do segredo de justiça. Mãos livres, operação desmantela rede e resgata dois portugueses há décadas em cativeiros. Incêndios, interior de Portugal continental em perigo máximo e muito elevado. A fiscalização de terrenos avança em zonas críticas sob alerta de vaga de calor. Hoje é o último dia para fazer a limpeza dos terrenos. Caça ao homem após explosão que atingiu o oligarca ucraniano no Mónaco. No Mónaco foram chamados dezenas de agentes, enquanto do lado francês dois helicópteros e cerca de 30 gendarmes estão mobilizados em torno do Principado. Compras até 150 euros a lojas fora da União Europeia, com taxa de 3 euros a partir desta quarta-feira. Sindicato anuncia que o governo poderá criar subsídio para polícias dos aeroportos. Fernando Alexandre garante que a correção dos exames continua dentro dos prazos previstos. Marrocos vence Países Baixos nos penaltis e segue para os oitavos. O Paraguai tomba gigante Alemanha. Martinelli coloca o Brasil nos oitavos. Agora, as capas dos jornais. Começamos com o Diário de Notícias. PS mantém liderança com 29,3%. AD recupera e chega, estabiliza. É mais uma sondagem do DN Aximage. Imigração, PSD quer ouvir José Luís Carneiro e outros ministros do PS. E um destaque também para a aviação. A Lufthansa finca o pé em Portugal com a TAP na mira. Agora, o Jornal Público destaca que em 10 anos foram atribuídas 17 novas subvenções vitalícias a políticos. A reportagem hoje em evidência em lares ilegais são os próprios familiares que fecham os olhos. Nova linha Évora Elva está parada desde janeiro e interesses privados de juízes ameaçam transparência. Vamos até à capa do Jornal de Notícias. Portugal vai ser atingido esta semana por onda de calor inédita. Temperaturas máximas ultrapassam os 40 graus e as mínimas devem rodar os 25 graus durante vários dias. Fenómeno histórico chega a todo o país. Não há dinheiro para casas, mas quanto mais para limpar terrenos. Árvores arrasadas pela tempestade Christine só serão retiradas totalmente daqui a 4 anos. Na educação, professores denunciam confusão na correção das provas. Venezuela grávida sobrevive 2 vezes após sismos violentos. É karma. Pronto. Diz aqui que esta grávida escapa a queda de prédio e acidente de mota. Esquema com arrendamentos descoberto no Porto. O dono de imobiliária falsificou 1000 contratos num ano para facilitar legalização de imigrantes. Agora, a capa... Estamos aqui com... do Correio da Manhã. Abusa de enteados com mulher em parto. Padrasto condenado a 6 anos de cadeia. A companheira estava a dar à luz a filha do casal, e menina de 7 anos e menino de 6 são as vítimas. Estado condenado a pagar 15 mil euros a José Sócrates.
Agora, o jornal Negócios dá conta que Bruxelas avisa que PSU tem de ficar fechada em 2 meses. Preços baixos põem Portugal na rota da nova indústria europeia da energia. O governo quer 4,5 gigawatts em baterias, leilões avançam em setembro. Lagarde diz que subida das taxas de juro foi uma decisão sólida. Reservas estratégicas pressionam o valor do crude. Reguladores recusa dar mais tempo ao setor cripto. Reestruturação deu asas à TAP para voar. A Lufthansa e a Air France KLM têm 1 mês para apresentar propostas. Vencedores da privatização deve ser conhecido em setembro. Agora o Jornal Económico. Álvaro Santos Pereira estreia-se no Fórum do BCE. A Lufthansa investe 300 milhões e cria 700 empregos. Empresas de turismo olham para a abertura de Cuba. Renova investe 11 milhões em central de biomassa em Torres Novas. E agora a imprensa desportiva. Começamos com o jornal O Jogo. Eustáquio mostra como se faz. O médio do Futebol Clube do Porto qualifica a seleção do Canadá, valoriza-se no mercado e aumenta a lista de pretendentes. Agora o Record. Estou muito feliz, são palavras de Lenglet, que está entusiasmado à chegada a Lisboa. Diz que já falou com Rui Costa e Marco Silva, portanto vai ser jogador do Benfica. E terminamos com o jornal A Bola, justamente com esses jogadores. Lenglet, às ordens, central francês. Ah, é francês, então c'est l'anglais. Chegou ontem para reforçar o Benfica e pronto para começar a trabalhar. Então, bom trabalho. E é tudo, voltamos à música para escutarmos João Só e Carolina de Deus com o tema Point na minha pele. Logo a seguir entra o Daniel Vieira com Os Dias da História.

0: Os dias da história, um acontecimento histórico por cada um dos 365 dias do ano. 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Evento de Tunguska, na Sibéria. Tunguska é uma região remota da Sibéria, junto a um rio com o mesmo nome, onde na manhã deste dia teve lugar um acontecimento insólito que continua, até hoje, a ser motivo de polémica e para o qual não foi ainda encontrada uma explicação totalmente satisfatória. Tratou-se de uma explosão de enormes dimensões que derrubou as árvores num raio de 2.000 km². Há testemunhos de pessoas que se encontravam a centenas de quilómetros e que relataram ter visto uma coluna de luz no céu, seguida de um clarão, um enorme estrondo e uma onda de choque. A explosão foi registada em várias estações sismográficas na Rússia e na Europa. Devido à localização remota e aos tempos conturbados por que passava então a Rússia, a investigação do fenómeno só foi iniciada 19 anos depois, quando chegou ao local uma expedição científica liderada pelo geólogo russo Leonid Kulik. Para grande surpresa, deparou com uma área de vários quilómetros com árvores queimadas, mas na posição horizontal. A partir desse centro, e numa área enorme com a forma de uma borboleta, as árvores encontravam-se derrubadas, mas não havia cratera ou outra marca visível de impacto. A teoria mais recente até ao momento, sobretudo após a recolha de dados químicos e geológicos realizada por expedições mais recentes, é a de que se tratou de um meteorito que se terá desintegrado antes de embater no solo à altitude de vários quilómetros. A potência da explosão é calculada entre 10 a 15 mil toneladas de TNT, ou seja, cerca de 1000 bombas atómicas de Hiroshima. Existem, naturalmente, outras teorias explicativas do fenómeno, como um cometa, a passagem de um buraco negro ou a colisão de um pedaço de antimatéria. A estas hipóteses juntam-se outras mais extravagantes e sem valor científico, como a da colisão de uma nave extraterrestre. Em qualquer dos casos, Tunguska permanece, em boa parte, por explicar mais de um século após a sua ocorrência e continua a ser considerado como um evento de maior impacto na Terra do que existe registro histórico. Os dias da história.
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Olá, boa terça-feira. O Dia Mundial das Redes Sociais acontece a 30 de junho. De facto, a cada dia que passa, as redes sociais ganham mais importância. Apesar de certas redes sociais pioneiras, como o MySpace, já não serem relevantes, outras tornaram-se obsessões. As próprias empresas reconhecem a importância das redes sociais, recorrendo a sites como LinkedIn para contratar trabalhadores. Os nossos parabéns hoje vão para uma cantora, compositora e escritora britânica. Faz 43 anos. Chama-se Cheryl. Ela ascendeu à fama em 2002, após ganhar um lugar no grupo feminino Girls Aloud, através do talent show Popstars. O seu álbum de estreia a solo, Words, foi lançado em outubro de 2009. O álbum estreou-se no topo do top dos álbuns do Reino Unido e foi certificado com platina no mês seguinte ao lançamento. O primeiro single do álbum, Fight for This Love, estreou-se no número 1 no UK Single Chart e tornou-se no quarto single mais vendido em 2009 no Reino Unido.

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1: 10h41, vamos até à informação do mundo agrícola. O Parlamento Europeu deverá rejeitar a possibilidade de os agricultores deixarem de receber apoios da política agrícola comum ao atingirem a idade da reforma. Posição defendida pelo eurodeputado relator da reforma da PAC e também pelo ministro da Agricultura, José Manuel Fernandes. A proposta pretende garantir a continuidade dos apoios aos agricultores reformados, reconhecendo o seu papel na manutenção da atividade agrícola e do tecido rural. A Organização para a Cooperação e Desenvolvimento Económico e a Organização das Nações Unidas para a Alimentação e Agricultura alertaram para uma redução da produção agrícola mundial em 2026 e 2027, associada aos efeitos da guerra no Médio Oriente sobre os preços da energia e dos fertilizantes. As duas organizações estimam que o aumento dos custos de produção se reflita numa subida dos preços dos alimentos com maior impacto nos países mais vulneráveis. O Governo aprovou a elaboração da Estratégia Industrial Verde, destinada a posicionar Portugal como um destino competitivo para investimento industrial ligado à descarbonização, à inovação e às energias limpas. Paralelamente, foi anunciada a intenção de reforçar a participação das comunidades locais no desenvolvimento de projetos de energias renováveis, procurando aumentar a transparência, a aceitação pública e os benefícios para os territórios envolvidos. Na área da proteção civil e da gestão florestal, o Conselho da União Europeia defendeu um reforço da preparação dos Estados-membros para a época de incêndios rurais, na sequência de um verão em que arderam mais de 1 milhão de hectares na Europa. Em Portugal, continuam também a ser desenvolvidas soluções de prevenção no terreno, como o recurso ao pastoreio elétrico de cabras na paisagem protegida do Corno do Bico, em Paredes de Coura, uma medida que tem contribuído para reduzir a carga combustível e, simultaneamente, minimizar os ataques de lobos aos rebanhos. Uma correção, é Corno de Bico. No plano ambiental, investigadores da Universidade de Coimbra e do Instituto Politécnico de Coimbra lançaram uma campanha nacional de ciência cidadã para incentivar a população a identificar a presença de um pequeno inseto responsável pelo controlo biológico da acácia de espigas, uma das espécies invasoras com maior impacto em Portugal. A iniciativa pretende recolher informação sobre a dispersão do inseto e avaliar a sua eficácia no controlo natural da planta. Se quiser obter informação mais detalhada sobre estes ou outros temas, basta aceder a agroportal.pt. Já a seguir, vamos servir café. Hoje o Expresso Curto é da autoria do editor online João Pedro Barros. Intitula-se A Angústia dos Europeus no Momento dos Penaltis. Para já, Samuel Lúria com um adeus português.

João Pedro Barros, editor online do Expresso, escreve a angústia dos europeus no momento dos penaltis. Não sei se a opinião é maioritária, mas a fase de grupos deste Mundial deixou bastante a desejar em termos de qualidade. O alargado alargamento, permitam-me o pleonasmo, trouxe equipas muito frágeis à América do Norte. O sistema de apuramento é tão abrangente que quase é difícil ficar de fora. E por isso é estranho o que aconteceu ao Uruguai. E o risco mínimo muitas vezes prevaleceu. Vi de Portugal, por exemplo. Sempre me pareceu que o verdadeiro Mundial começava na segunda fase. E foi isso que comprovei ontem e esta madrugada. Comprovei isso e a velha história que aproxima as pessoas do futebol e das suas equipas nacionais. No campo, conta pouco qual é o país mais rico e tudo é possível. Na verdade, todos os jogos dos 16avos de final foram até agora disputados até ao limite, o que não seria assim tão previsível na teoria. As nações, pelo menos maioritariamente, revêem-se naqueles homens que entram em campo e sentem aquele desafio como seu. Não por acaso o Paraguai ganhou um novo feriado. Já lá irei. Nos jogos de ontem e desta madrugada, deu-se a coincidência de ter vencido sempre o país economicamente mais débil. E em termos futebolísticos, houve uma grande surpresa. Alemanha-Paraguai? Uma média surpresa com o jogo Países Baixos, Marrocos, e um favorito a ganhar, Brasil, Japão. Os países caíram ambos em angustiantes, na sua perspectiva, sessões de penaltis. Para ser sincero, estava preparado para escrever sobre outro tema que não o Mundial, mas dei por mim colado ao Alemanha-Paraguai. Uma nação de 84 milhões de pessoas, faça uma com menos de 7 milhões e com um PIB per capita de cerca de 10% da rival tetracampeã do mundo. Em que outro terreno estas duas nações se poderiam enfrentar em equilíbrio de forças? Interessei-me pelo jogo quando, ao intervalo, me apercebi de que os sul-americanos estavam a vencer e assisti ao rolo compressor, bastante robótico, germânico, na segunda parte e no prolongamento. O golo alemão parecia uma questão de tempo. Os paraguaios apenas tentavam resistir. Aos 13 minutos de prolongamento, após um canto, o gigante Jonathan Tah parecia ter desbloqueado o jogo para os alemães, mas o VAR anulou o golo. Terá sido este momento a dar o 1% de energia extra de que os paraguaios precisavam para chegar aos penaltis, em que confiavam precisamente no seu bom gigante guarda-redes, Orlando Gil. O que faz aos 26 anos no San Lorenzo de Almagro da Argentina? Quem sabe? Gil defendeu dois penaltis, mas foi preciso Tá atirar para as nuvens para o Paraguai chegar ao sétimo céu e o presidente Santiago Peña decretar feriado nacional. Enquanto dormia umas horas, decorreu o jogo com o melhor cartaz até ao momento deste Mundial, com duas seleções com reais aspirações, Marrocos e Países Baixos. Os neerlandeses são uma histórica nação do futebol, os marroquinos foram semifinalistas há 4 anos e têm uma geração muito talentosa. Em termos económicos, mais um duelo desigual. Os Países Baixos apresentam um PIB per capita nominal cerca de 16 vezes superior ao de Marrocos. Os europeus abriram o marcador e seguraram a vantagem precisamente até ao minuto 90, quando Diop empatou o jogo. Dizem as crónicas e os números, 70% de posse de bola para os africanos, que os holandeses baixaram linhas e nos penaltis voltou a haver drama. Falhou primeiro Marrocos e na segunda série de castigos máximos, Justin Kluivert acertou no poste e Raimi fez o 1-1 num daqueles momentos que certamente vão fazer parte de quase todas as compilações de imagens deste Mundial. Verbruggen defendeu, mas a bola bateu-lhe caprichosamente no pé e entrou na baliza.
Depois disto, o destino parecia querer definitivamente Marrocos nos oitavos de final, onde o adversário vai ser o Canadá. Ao final da tarde, o bem organizado Japão, se há equipas que ainda parecem uma extensão das características que associamos a um país, este é o exemplo máximo. Chegou ao intervalo a bater o Brasil. Foi mais um jogo em que os mais pobres, ainda que futebolisticamente mais do que favoritos, venceram os ricos. Embora tenha pouco mais da metade da população brasileira, o Japão produz quase o dobro da riqueza nacional e tem um PIB per capita 3,5 vezes superior. Os pentacampeões do mundo tiveram muito mérito a dar a volta ao resultado, mesmo a tempo de evitar o prolongamento. E no banco, o imperturbável Carlo Ancelotti parece cada vez mais o homem capaz de extrair o máximo de Vinícius Júnior e companhia. Seguem-se nestes 16avos de final, Costa do Marfim, Noruega, às 18 horas, França-Suécia, às 22h, e México-Equador, já na madrugada de quarta-feira, às 2 da manhã. E é tudo. É o Expresso Curto, da autoria do editor online do Expresso, João Pedro Barros. E a nossa primeira hora de emissão está a concluir, como passa depressa o tempo. A boa notícia é que temos mais 2 horas pela frente. Depois da hora certa, vou já começar por lhe trazer as previsões para os 12 signos do zodíaco. E porque hoje é terça-feira, vamos ter ainda os acontecimentos da história que ninguém lhe quis contar. São acontecimentos parvos, mas que têm imensa graça em rádio e da autoria do Carlos Ferreira. Depois teremos também as notícias do mundo da música e as curtas do dia. Para já, uma banda portuguesa, chamam-se Dixie Band, Radio On, em versão acústica, para os minutos finais da nossa emissão de terça-feira, 30 de junho, dia de São Receber. Temos que ouvir os chutes.

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1: 11 horas.
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Bidarra com Therapy Mode, há pouco a Nena com a Joana Almeirante com a Mulher dos Teus Sonhos e os Chutes e Pontapés. Prometido é devido com o dia de São Receber. Vamos então conhecer as previsões para os 12 signos do zodíaco e começamos com o primeiro da lista, o signo Carneiro. Hoje não precisas de correr para chegar primeiro. Há vitórias que só aparecem quando abrandas o suficiente para as reconhecer. Touro, algo que parecia um contratempo pode revelar-se uma oportunidade disfarçada. Mantenha a mente aberta antes de dizer não. Gêmeos, uma conversa inesperada pode mudar a tua perspectiva. Ouve mais do que falas e descobrirás algo importante. Caranguejo, nem todas as respostas chegam hoje. Às vezes, a serenidade é a melhor forma de preparar o amanhã. Signo Leão, o teu brilho não depende da aprovação dos outros. Faz o que acreditas ser certo e o resto seguirá naturalmente. Virgem, a perfeição é um destino impossível. O progresso, esse sim, está ao teu alcance. Dá o primeiro passo. Balança, hoje vale a pena escolher a paz em vez de ter razão. Algumas batalhas não merecem ser travadas. Escorpião, a intuição, lá vem a intuição, estará particularmente afinada. Confia nela, mas confirma os factos antes de tomar decisões importantes. Sagitário, uma pequena mudança de planos pode conduzir-te a uma experiência memorável. Deixa espaço para o improviso. Capricórnio, o esforço que tens feito começa a criar raízes, mesmo que ainda não vejas todos os frutos. Portanto, continua. Aquário, uma ideia aparentemente improvável pode ser precisamente a que faltava. Não descartes a criatividade. E vamos ao último da lista, o signo Peixes. E hoje é um bom dia para agradecer mais e preocupar-te menos. O equilíbrio começa dentro de ti. Pensamento do dia para todos. A vida muda menos pelos grandes acontecimentos e mais pelas pequenas escolhas que fazemos todos os dias. São as previsões dos signos. Valem o que valem. Amanhã há mais. Voltamos à música. Vamos ouvir novamente a Joana Almeirante, agora só, com este Suamos Todas Iguais.

Nogueira em A Saudade Se Aperta. Vamos às novidades do mundo da música. Em Itália, o músico australiano Nick Cave protagonizou um dos momentos mais marcantes do festival La Prima Estate, na Toscânia, ao convidar para o palco uma criança que assistia ao concerto, vestido com uma camisola dos Nirvana, durante a interpretação de Children, assim é que é, tema lançado em 2004 e popularizado pelo filme Harry Potter and the Deathly Hallows, parte 1. O jovem abraçou o músico perante milhares de espectadores. Nick Cave regressa a Portugal a 9 de julho para atuar no Nós Alive, acompanhado pelos The Bad Seeds. Em França, o festival Retro Cite Trop foi severamente afetado por um violento temporal que obrigou ao cancelamento do último dia do evento e destruiu parte das infraestruturas. Os norte-americanos da B-52s relataram ter perdido praticamente todo o equipamento de palco, incluindo instrumentos, sistemas de som e material informático. O vocalista Fred Schneider criticou a organização por alegadamente ter mantido os preparativos para o espetáculo, apesar dos alertas meteorológicos, afirmando que músicos e técnicos chegaram a recear pelas suas vidas. O mesmo fenómeno meteorológico afetou também o festival Rock Werchter, levando ao cancelamento da atuação de Katy Perry. No Porto, o músico Pedro Abrunhosa protagonizou um momento simbólico durante o Festival Literário Babel, ao oferecer os seus característicos óculos de sol e um exemplar em vinil de verdes anos ao escritor húngaro László Krásnahorkai, vencedor do Prémio Nobel da Literatura de 2025. O músico destacou a importância de Carlos Paredes como um dos maiores símbolos da cultura portuguesa, enquanto o escritor prometeu usar os óculos em futuras aparições públicas. Entretanto, foi conhecida a causa da morte da atriz norte-americana David Chase, de 35 anos, conhecida pelas participações em The Ring, Donnie Darko e por dar voz à protagonista de Lilo and Stitch. Segundo a autópsia divulgada pelas autoridades, a atriz morreu na sequência de complicações relacionadas com a síndrome de imunodeficiência adquirida, a SIDA, num contexto de consumo crónico de drogas. De acordo com a imprensa norte-americana, encontrava-se em situação de sem-abrigo quando foi hospitalizada e apresentava ainda uma infecção generalizada e meningite antes de falecer a 16 de junho. E é tudo quanto a novidades do mundo da música e também do grande ecrã. Voltaremos amanhã. Agora, Soul Provider, voz de Michael Bolton.

Senhoras e senhores, preparem-se para a rúbrica mais inútil deste lado do dial. Enquanto toda a gente fala de grandes guerras, revoluções e tratados importantes, nós escolhemos o lixo esquecido da história. Acomoda-te, afina o sentido do humor e vem connosco passear pela parte mais ridícula do passado da humanidade. Aqui não vais aprender nada que te ajude no emprego, na escola ou no IRS. Se isto é cultura geral, não. Mas é terapia. Começa agora Acontecimentos da História sem qualquer tipo de relevância para as nossas vidas e que ninguém te quer contar. A batalha decidida pela lama. Algumas guerras não foram decididas por estratégia, mas por lama. Chuva intensa, terrenos mal escolhidos, exércitos pesados e, de repente, aquilo que devia ser um campo de batalha torna-se num pântano pegajoso. Canhões ficam atolados, cavalos enterram-se até à barriga, soldados perdem botas ao tentar dar um passo. As linhas de ataque desorganizam-se, a logística colapsa, a moral afunda junto com as rodas das carroças. Registros de várias campanhas descrevem exércitos inteiros presos no barro, incapazes de avançar ou recuar, tornando-se alvo fácil ou sendo obrigados a retirar. Foi a natureza a dizer: hoje não há guerra aqui, meninos. Aqui só há lama. Moral: ninguém vence uma discussão com gravidade, água e terra ao mesmo tempo. E tudo poderia ter sido evitado com: tenha certeza que este terreno drena bem, meu general? O rei que se perdeu no próprio castelo. Castelos enormes, cheios de corredores, salas secretas, passagens escondidas, são lindos para visitar. Para morar, nem sempre. Há histórias de monarcas que se perderam dentro dos próprios palácios, a tentar encontrar uma sala, um

S para chegar à cozinha. Moral: poder sem orientação é só gente muito importante a andar em círculos. E às vezes o mapa mais complicado da política é literalmente a planta da casa. A expedição científica que esqueceu a comida. Exploradores e cientistas muitas vezes foram heróis românticos da história. Mapas na mão, olhos no horizonte, coragem infinita. Logística, nem sempre. Há relatos de expedições que levaram instrumentos de medição sofisticados, diários, material para experiências e subestimaram seriamente a comida. Estoque insuficiente, má conservação, planeamento otimista e, a meio do nada, equipas inteiras viram-se com mais notas de campo do que calorias. Alguns relatos de viagem são um misto de observação científica brilhante com desespero crescente em relação a provisões. Hoje medimos isto, vimos aquilo, quase comemos as botas. Moral: a curiosidade move o mundo. Mas quem o empurra mesmo é o almoço. Ciência sem sandes é teoria com prazo de validade muito curto.

Rhythm of My Heart, Rod Stewart, para trás Simple Minds com Let There Be Love e também ouvimos o John White com Missing You. Os James também passaram por cá com Sit Down. Agora vamos às curtas do dia. O Sindicato dos Jornalistas apresentou hoje em Bruxelas uma queixa à Comissão Europeia contra os novos estatutos da agência Lusa, a Agência de Notícias de Portugal, defendendo que as alterações aprovadas pelo governo poderão violar regras europeias relativas à independência editorial. A estrutura sindical argumenta que as mudanças colocam em causa princípios fundamentais do pluralismo e da autonomia informativa. O arquiteto português Eduardo Souto de Moura recebeu hoje a medalha de ouro da União Internacional dos Arquitetos, a distinção atribuída durante o Congresso Mundial de Arquitetura em Barcelona, num reconhecimento do seu contributo para a arquitetura contemporânea. Também em Barcelona, o Presidente da República participou em iniciativas de homenagem ao arquiteto português, integradas no contexto da Basílica da Sagrada Família, obra emblemática de António Gaudí, onde decorrem os trabalhos do Congresso Internacional. Mais de 400 artistas e intelectuais manifestaram-se contra a proposta de reformulação do regime jurídico do ensino português no estrangeiro, defendendo a sua preservação como instrumento central da diplomacia cultural portuguesa. Os signatários alertam para o impacto da eventual alteração na projeção internacional da língua e cultura portuguesas. A escritora Lídia Jorge afirmou durante a sua participação no Festival Babel no Porto que se repetisse o discurso de 10 de junho de 2025, no qual afirmou que ninguém tem sangue puro, o tornaria ainda mais explícito, sublinhando a intenção de reforçar a mensagem sobre identidade e diversidade. E o encontro de futebol entre Portugal e a Colômbia, a contar para a fase de grupos do Mundial, foi o programa mais visto de sábado na televisão portuguesa, segundo dados da KM, Media Monitor, confirmando o forte interesse do público nos jogos da seleção nacional. E é tudo quanto a curtas, amanhã há mais. Vamos fechar esta segunda hora de emissão com uma dose dupla de GNR. Começamos com o Sub-16 e depois com Asas. E voltarei depois do meio-dia com mais informação e a boa disposição dos parodiantes de Lisboa. Continuação de um excelente dia de terça-feira. Até já.

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Eu acho que esse percurso é sempre muito próprio, depende muito do que cada um deseja para si, mas sobretudo eu acho que para conseguirmos avançar com o entusiasmo inicial, para manter acesa a paixão que nos levou a dar o primeiro passo nesta caminhada, é importante conseguirmos preservar o prazer de fazer música pela música, o prazer de fazer arte pela arte, de partilhar música com os nossos companheiros, sobretudo manter o caminho com alegria, com convicção, procurando sempre ser honestos no nosso respeito criativo também. Acho que são os segredos para manter o espírito vivo, capaz, neste caminho de arte.

pessoa que reflita mais a celebração e a alegria e o ir para a frente do que Fernando Mendes e do que o público do Preço Certo. Por isso, ir lá como concorrente e cantar as minhas alegrias e dizer porque é que eu me sinto como se fosse um vencedor do Preço Certo neste momento da minha vida, por tudo aquilo que eu descrevo na música, foi muito lindo. E eu acho que este programa tem de ser imortalizado como um programa lendário da televisão portuguesa que é. E acho que todos os artistas deviam ir lá.

É a voz da Sofia Silva com o tema Outra Vez. São 12h28. Cá estou eu outra vez com a informação. Postigos fechados escondem idosos em lares ilegais. São os próprios familiares que fecham os olhos. Em Lagamessas, na zona de Palmela, um lar teve ordem de fecho urgente depois de uma visita da Segurança Social, mas há outras estruturas que não oferecem condições mínimas e continuam a acolher idosos. Número de subvenções vitalícias de políticos cai para 285. Em 10 anos entraram 17. O Chega propõe fim da subvenção para ex-políticos e antigos juízes do Constitucional e o Bloco quer aplicar uma contribuição de solidariedade temporária. Há 285 beneficiários, mas 41 estão suspensos. Obra ferroviária de 460 milhões de euros está parada à espera de certificação. A construção da linha Évora-Elvas terminou oficialmente em janeiro de 2026, mas IP ainda não entregou no IMT o processo de entrada ao serviço e não sabe quando será inaugurada. Interesses privados ameaçam a transparência do Tribunal de Justiça da UE. A atribuição de processos aos juízes do Tribunal de Justiça da União Europeia é opaca, alimentando suspeitas de conflitos de interesses. 40% dos membros declararam ter interesses no setor privado. Os diretores estão incomodados e acusam o Ministério de lançar cortina de fumo sobre as escolas. Os diretores criticam o Ministério da Educação, Educa e JNE e rejeitam responsabilidades por falhas nos exames e nas convocatórias. O ministro aponta problemas como algumas escolas terem agravado folhas de resposta. Há 105 cursos superiores em que a taxa de desemprego é superior à média nacional. Depois de ter atingido o valor mais baixo no ano anterior, a taxa de desemprego entre quem terminou uma licenciatura ou um mestrado integrado em 2024 subiu ligeiramente. Centros que fazem ponte entre ciência e empresas ficam sem verbas e sem solução do governo. O governo diz que prioriza a ligação entre a ciência e as empresas, mas as entidades responsáveis vão ficar sem apoio do Estado a 1 de julho. Cerca de 300 funcionários já rescindiram contratos. O Japão só durou meio jogo, o Brasil durou até ao fim. A seleção brasileira triunfa por 2-1 em Houston e segue para os oitavos de final do Mundial 2026. Sano marcou primeiro, Casemiro e Martinelli operaram a reviravolta. O Paraguai elimina a Alemanha nos penaltis e está também nos oitavos do Mundial. Aconteceu no prolongamento. A Alemanha chegou a sonhar com uma vitória por 2-1, mas o golo de Jonathan Tah foi anulado e o jogo só ficou decidido nas grandes penalidades. É tudo quanto à informação. Foi um gosto enorme ter estado consigo ao longo desta emissão de terça-feira, final do mês de junho. Amanhã temos mais uma página do calendário a começar. Fique bem, fique em segurança. Vamos ouvir daqui a pouco os Parodiantes de Lisboa. Antes vamos passar pela música de Los Romeros com o tema Todas las mujeres. 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
1: Prometeram casa ao povo com discurso muito fino, mas quem procura teto novo só encontra preço divino.

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10: Obrigada, Isabel.
9: Uma edição saída de emergência. Também no meio rural, há missas a concurso. Tal como na cidade, na aldeia nova do antigamente, há missas a fazer a figura do urso e não só.
11: Oh pai, então é verdade que vem cá uma jornalista daquelas das revistas das fofocas?
12: Eu, pelo menos, telefonaram a confirmar a vinda da jornalista e de um fotógrafo que tira fotografias.
11: Ai, homem, a nossa aldeia nova do antigamente está cada vez mais conhecida. Só falta um dia destes nomearem a nossa aldeia para ser a capital da cultura.
13: Se soubessem a quantidade de analfabetos que cá temos, a nomeação era mais que certa.
11: Sim, que nós não somos menos que as outras capitais da cultura que têm havido. Antes, pelo contrário.
12: Ah, isso é verdade, filha. Olha, pelo menos nós, nas romarias que temos cá feito, nunca ficámos com calotes, nem a dever dinheiro a ninguém.
11: Oh, até da última vez cá veio aquele músico que vai tocar o órgão dele para o nosso baile. No fim, entalou o órgão no portão do corral e nós até lhe pagámos mais um bocado para ele mandar tratar do órgão.
14: Ora, compadre presidente, há aqui uma verba da festa do concurso de beleza que não me está a entrar cá muito bem, sabe?
12: Oh, se alguma coisa lhe entrasse bem, é que eu me admirava, compadre Chico Barbeiro. Vamos sim, é muito fechado e apertado e nunca consegue que alguma coisa lhe entre logo à primeira. Qual é a verba afinal, hein?
14: Oh, compadre presidente, é a verba da água, compadre presidente. Isto foi água a mais que eu saiba. A água ainda não está privatizada.
12: Então os animais tiveram que ter muita água limpa, como recomendou o doutor veterinário, lembra-se? O compadre Chico Barbeiro, por ser como é, até devia ser o primeiro a compreender as necessidades do gato e dos animais, ó.
15: Posso falar com a organização do concurso de beleza que aqui se organizou há dias?
11: Ah, é a jornalista da revista das fofocas.
16: Ai, fomos nós que organizámos tudo. Mas aqui o meu homem, que é o presidente da junta, é que dirigiu tudo do princípio ao fim.
15: Ah, muito bem, e como é que foi o resultado então?
12: Então ganhou a burra e as damas de honor foram uma vaca e uma porca.
15: O quê? Mas o concurso de beleza foi com animais?
16: E queria que fosse com o quê? Para se exibirem, serem apreciadas, medidas e pesadas, já podiam ser ali mais do nosso gado, não é verdade?
15: Ah, corpo.

0: Pois, bem, é bom. Então, para completar a notícia, posso saber porque é que foi a burra que ganhou?
1: Bem, eu digo, senhora jornalista, é a moça que elas estavam empatadas, mas aos pois, na prova da cultura geral, olha, ganhou a burra.
2: Pois foi, senhora jornalista. Na prova da cultura geral, a burra provou ser a mais inteligente. 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
10: O português está doente, com tensão alta e a perder peso. É uma doença grave e não tem cura. Coitado, está hiper... teso.
11: Doutor, ai, preciso da sua ajuda.
12: Oh, homem, tenha calma. Sente-se e diga-me o que se passa, diga-me.
11: Ai, eu estou muito mal, doutor, estou muito mal.
12: Você está muito nervoso. Vamos já medir a sua tensão arterial.
11: E então, doutor?
12: Um momento. Oh, era o que eu suspeitava. Tem a tensão altíssima. Você está a ficar hipertenso.
11: Não, doutor, eu estou hipertenso.
12: Como?
11: Já dei mil e uma voltas e não consigo resolver este problema. Falta-me tudo em casa. Estou a perder peso, doutor.
12: Oh, meu amigo, isso é muito grave. Porque vejo o seu organismo tem carência de diversas vitaminas.
11: Isso mesmo, pois, doutor. Já. Faltam-me vitaminas. Principalmente a vitamina E. De euro.
12: Temos que tratar disso com urgência, porque senão os seus órgãos vitais podem estar em falência.
11: E agora, doutor, agora que o doutor disse tudo, estou a ir à falência.
12: Oh, vou receitar-lhe aqui uns medicamentos e vou mandá-lo fazer uns exames médicos.
11: Medicamentos, doutor? Exames? Ai, não falo nisso. Oh, doutor, então não ouviu o que ele disse? Eu estou teso, lisinho, sem um cêntimo.
12: Oh, diabo, isso ainda é pior que estar doente.
11: Ai, é?
12: É, porque sem dinheiro não pode pagar a consulta.
11: Pois não, doutor. Vá lá, ajude-me, doutor. Oh, senhor doutor, é a minha última esperança.
12: Homem, mas eu sou o médico, não sou banqueiro.
11: Oh, doutor, com franqueza, eu não lhe estava a pedir dinheiro. Eu estava a pedir que me ajudasse a ganhar algum dinheiro.
12: Mas como?
11: Ah, sei lá, doutor, olhe, é vender órgãos. Não conheço ninguém que queira comprar um rim de confiança.
12: Ouça lá, a venda de órgãos humanos é proibida por lei. Só se você quiser vender o rim no mercado negro.
11: Tudo bem, doutor. Eu não sou racista. Seja mercado negro, árabe ou chinês.
12: Meu caro amigo, não se meta nessas coisas. Quem sabe se um dia um rim não lhe vai fazer falta.
11: Olha lá, e se é por isso, eu também não sou esquisito, doutor. Se não for um rim, eu vendo uma perna, um olho, um dedo. Olha, até o órgão sexual eu vendo, doutor.
12: Creve. Isso é que não. Uma parte tão importante do seu corpo.
11: Ora, e essa, doutor? Para que é que eu preciso do órgão se eu ando sempre teso?
12: É curioso. Ainda há bocado esteve aqui um paciente que disse exatamente o contrário de si.
11: Ai, sim?
12: Sim, disse. Para que é que eu preciso do órgão se nunca ando teso?
11: Não adianta, doutor, não adianta. Não tente convencer. Eu tenho que vender alguma coisa antes que perca a casa, o carro e a família.
12: Bem, há uma cura para isso, mas é uma coisa cada vez mais rara em Portugal.
11: O quê, doutor? Alguma solução milagrosa? Não, eu faço tudo para acabar com esta falta de dinheiro, doutor.
12: É muito difícil de arranjar, mas ia resolver o seu problema. É uma coisa que se chama emprego.
11: Oh, isso já eu tentei, doutor, mas os poucos empregos que arranjei foram só ao fim de 6 meses.
12: Bem, bem, sendo assim, só lhe resta fazer o que toda a gente faz quando tem uma doença sem cura.
11: O quê? O quê? Matar-me, doutor, matar-me?
12: Não, não, não, meu caro. Rezar.
11: Ah, isso não dá azar, senhor doutor.
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4: O Pirilampa Variado é o mais recente livro de Isabel Ricardo para os mais pequenitos.
13: Uma história divertida do Pirilampo Lamparino, um pirilampo sem luz que passava os dias muito triste.
4: Mas, certo dia, tudo mudou. Na companhia do Lampião, o nosso amigo recuperou a alegria e ganhou luz.
13: Um livro pedagógico sobre a importância de ter amigos e de nunca desistir.
4: O Pirilampa Variado é uma história terrorenta sobre a diferença e a capacidade de relação com aqueles que são diferentes.
13: Editado pela Minotauro e já disponível nas livrarias e grandes superfícies.
14: Olha, dizem que devemos evitar sair nas horas de maior calor.
15: E quais são?
14: Este ano, de junho a setembro.

0: governo recomenda beber muita água nestes dias.
1: Ahá, finalmente uma medida que o povo entende.
0: Entende, sim, até chegar à fatura e percebermos que estávamos a beber um género de champanhe canalizado.
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0: uma hora. 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

cada vez as pessoas envelhecem mais tarde, né? Vão mais tarde para as instituições, o que é bom, porque ficam até mais tarde nas suas casas, mas quando vão também já vão normalmente em estados mais difíceis, mais dependentes. Portanto, eu acho que as IPSS enfrentam uma situação um bocadinho complicada, porque podia haver mais apoios, e acho que é um trabalho que não é muito valorizado a nível da nossa sociedade, porque somos nós que muitas vezes somos a família, as minhas colegas, as ajudantes de lar, estão ali 24 horas com eles, e acho que é um trabalho que devia ser mais valorizado a todos os níveis.

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perdemos noção do espaço. Enquanto te toco levemente, apenas o suficiente. 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Asseguro-te, aquilo que sentimos é autêntico. 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
1: A fiscalização da limpeza de terrenos florestais está a avançar nas zonas consideradas críticas após o término do prazo legal esta terça-feira, com as autoridades a iniciarem notificações aos proprietários incumpridores e a possibilidade de aplicação de coimas. O secretário de Estado da Proteção Civil, Rui Rocha, sublinhou em declarações à RTP que o fim do prazo marca o arranque dos mecanismos de fiscalização pelos municípios, permitindo também intervenções em terrenos privados, quando necessário, para a remoção de material combustível. Segundo o governante, registaram-se progressos significativos na limpeza de infraestruturas públicas e da rede florestal, com cerca de 8 mil quilómetros de caminhos já desobstruídos e a conclusão próxima dos trabalhos em várias zonas do país, incluindo no distrito de Leiria. O ICNF, em articulação com outras entidades, mobilizou cerca de 7 mil proprietários através de uma plataforma de sinalização voluntária de limpeza de terrenos, estando em curso ações de verificação com recurso a equipas no terreno e imagens de satélite. O processo decorre em 26 concelhos prioritários, com foco na interface urbano-florestal, onde o risco de incêndio é mais elevado. O aviso surge num contexto de previsão de vaga de calor, com temperaturas elevadas e vento forte nos próximos dias, aumentando o perigo de incêndio rural. O Serviço Municipal de Proteção Civil de Portimão emitiu um aviso à população face ao agravamento do risco de incêndio rural, que deverá manter-se muito elevado a máximo nos próximos dias, devido ao tempo quente, seco e vento moderado a forte. Segundo o aviso, prevê-se uma temperatura máxima a rondar os 35 graus, umidade do ar próximo dos 35% e vento do quadrante sul com rajadas até 40 km/h, condições que favorecem a ocorrência e propagação de incêndios rurais. A Proteção Civil alerta ainda para a possível afetação de grupos mais vulneráveis ao calor, como crianças, idosos, doentes crónicos e pessoas com mobilidade reduzida. No Conselho de Portimão está proibida a realização de queimadas e a queima de sobrantes até 31 de outubro, independentemente do nível de perigo de incêndio rural. Nos períodos em que o perigo seja classificado como muito elevado ou máximo, estão também proibidos vários trabalhos e atividades, incluindo o uso de máquinas motorizadas, sem dispositivos de segurança adequados, operações com equipamentos que possam gerar faíscas, utilização de fogareiros em espaço rural, fumigação sem retenção de faúlhas e lançamento de fogo de artifício sem autorização municipal. O aviso integra ainda recomendações da Direção-Geral da Saúde, que apelam à população para evitar exposição solar nas horas de maior calor, manter hidratação regular, procurar ambientes frescos e redobrar cuidados com grupos vulneráveis. O prazo para a entrega da declaração de IRS relativa aos rendimentos de 2025 termina esta terça-feira, com o Portal das Finanças a registar mais de 6,1 milhões de declarações submetidas até ao final de segunda-feira, segundo dados da Autoridade Tributária e Aduaneira. A entrega do IRS é feita exclusivamente através do Portal das Finanças, que disponibiliza uma declaração pré-preenchida com os rendimentos e deduções dos contribuintes, incluindo despesas de saúde e educação. Após a submissão, o acerto do imposto pode resultar em reembolso, pagamento adicional ao Estado ou ausência de valores a receber ou a pagar. A AT tem até 31 de julho para concluir as liquidações do IRS referentes às declarações entregues dentro do prazo e até 31 de agosto para emitir os reembolsos que são pagos por transferência bancária ou, em alternativa, por cheque. Caso o reembolso não seja emitido dentro do prazo legal, o fisco está obrigado ao pagamento de juros indemnizatórios aos contribuintes. A Federação dos Sindicatos da Agricultura, Alimentação, Bebidas, Hotelaria e Turismo de Portugal promove na quarta-feira 3 concentrações junto às sedes de associações patronais do setor para denunciar o bloqueio da contratação coletiva e exigir a retoma das negociações. As ações estão marcadas para as 11h30 em Lisboa, Porto e Albufeira, junto às sedes da Aresp e da AP, da Aporte e da AETA, respectivamente. Segundo a Federação Sindical, a ausência de revisão dos contratos coletivos mantém muitas centenas de milhares de trabalhadores a receber apenas o salário mínimo nacional, impedindo a valorização dos salários e dos direitos laborais, apesar do crescimento da atividade turística e do aumento das receitas do setor. A FESAT acusa as associações patronais de recusarem responder às propostas apresentadas para a revisão dos contratos coletivos de trabalho. A iniciativa assinala o início de uma campanha nacional de esclarecimento e denúncia sobre a situação dos trabalhadores da hotelaria, restauração e turismo, durante a qual a estrutura sindical prevê apresentar as reivindicações do setor e as próximas ações a desenvolver em todo o país. Algar reforçou a operação de recolha seletiva de resíduos no concelho de Lagoa para responder ao aumento da produção de embalagens durante a época alta. Segundo a empresa responsável pela gestão de resíduos urbanos no Algarve, o reforço inclui o aumento do número de equipas de recolha seletiva através da integração de prestadores de serviços externos com o objetivo de garantir uma resposta mais eficaz ao acréscimo de resíduos registados no verão. A recolha dos ecopontos no concelho continua a ser assegurada pelas equipas da Ecoambiente. Paralelamente, foi iniciada uma operação complementar para a recolha de embalagens depositadas no exterior dos ecopontos, incidindo sobretudo nas zonas balneares e de maior afluência. O município de Lagoa associou-se ao apelo da Algar para que residentes, comerciantes e visitantes utilizem corretamente os ecopontos, evitando a deposição de resíduos no exterior dos equipamentos e contribuindo para a limpeza do espaço público. A Feira do Livro de Portimão decorre até 5 de julho na Antiga Lota, com entrada livre e um horário alargado de funcionamento entre as 10 e as 13 horas e das 18 à meia-noite. O evento reúne editoras, livreiros, autores e agentes culturais, promovendo a leitura e o livro com uma programação paralela de atividades literárias e culturais. A programação tem início às 18 horas com a iniciativa Vamos Ouvir Uma História, dinamizada por Márcia Gamito, seguindo-se às 19 horas, uma atividade promovida pela Casa da Árvore. Pelas 21 horas realiza-se a apresentação da obra O Que Resta, de Bárbara Cardoso, numa sessão moderada por Sandra Bernardo. O Conselho de Lagoa recebe entre 1 e 5 de julho a 5ª edição do Basket Youth Festival, competição internacional de basquetebol de formação que vai reunir cerca de 1.200 participantes, 80 equipas e 30 clubes de 5 países. Organizado pela ACD de Fragudo, sob a coordenação do treinador Nuno Martins, com o apoio do município de Lagoa, o torneio contará com equipas de Portugal, Espanha, França, Inglaterra e Canadá. A competição abrange os escalões masculinos e femininos, entre os sub-10 e os sub-18, estando previstos 229 jogos nos vários pavilhões desportivos do concelho. Segundo a organização, a edição deste ano reforça também a aposta na arbitragem, contando com um painel composto maioritariamente por juízes oficiais provenientes de diferentes pontos do país. Além da vertente competitiva, o evento integra um programa de animação destinado aos participantes, que inclui a cerimónia de abertura, um desfile, atividades de lazer, um arraial em estombar e a cerimónia de encerramento com a entrega de prémios.

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Olá, boa tarde. Estamos aqui na Rádio Portimão, prontos para lhe proporcionar 2 horas de puro prazer musical. Eu sou Lena Silva e nos próximos 120 minutos vamos explorar o melhor da música nacional, mergulhar em recordações internacionais e criar uma atmosfera onde as notas se entrelaçam para formar memórias que ninguém esquece.

0: estava a ouvir o material, que é um tema que eu escrevi muito a pensar nos meus filhotes, que são 50% portimonenses, que a mãe deles era de Portimão, ou seja, foram anos e anos aí na Pedra Mourinha, aí no restaurante dos meus ex-sogros, que era o Paladar, e por isso é uma das terras da minha vida, Portimão. Sobretudo no verão, fico horas a escolher, fico naquela barraquinha dos lados, aquela número 1 lá em baixo.
1: Com os geladinhos tirados da máquina?
0: Exatamente.
1: Ah,
0: exatamente.
1: Também é possível isso. Maravilha, maravilha.
0: São as coisas boas da vida.

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humanidade é o que nos une como seres vivos que partilham o mesmo lar. Este planeta é a empatia, a compaixão e a capacidade de nos colocarmos no lugar do outro.

Mas o exercício que eu depois apliquei foi o de tentar conciliar as minhas preferências com as preferências do meu público-alvo, daquilo que eu sei que o meu público gosta, daquilo que o meu público consome de mim.

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0: 3 horas.
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porque nós estamos num mundo muito de marketing e de velocidade muito rápida, de busca de audiências, e então exploram-se fórmulas que tragam muitas visualizações ou muita audiência e com investimentos mais baixos. Ou seja, há aqui uma certa ganância de quem explora os meios de comunicação, porque querem faturar e gastar o mínimo possível dos artistas que lhes dão conteúdos. E eu digo isto sem problema nenhum, falo das televisões em Portugal, não falo das rádios, porque infelizmente a maior parte das rádios boas como a nossa, de algumas publicidades, algumas almas generosas da região que percebem que essa rádio faz falta para dar identidade a uma região, neste caso ao Algarve e em especial à região portuguesa.

profissional, profissional, foi ali por 2001, 2002, mas até lá tentei muito profissionalmente ser amador e amadoramente profissional. A primeira vez que cantei foi no famoso Tasco Fadista, Tasco no melhor sentido da palavra Tasco, chamada Rede, e nos encontrávamos todos religiosamente à segunda-feira à noite. E aí foi realmente as primeiras grandes lições com o Zé Luís Nova Costa, com o Tom Luísas, com o Jaime Santos, com o Zé Almir, com o Vitor, com o Pedro Castro, e a partir daí começou tudo.

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E é tudo por hoje. Regressamos na quinta-feira, à mesma hora, 14:16, aqui na Portimão FM. E queremos contar consigo novamente.

0: 4 horas. 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
5: Não somos propriamente uns especialistas, infelizmente. Nós temos no Facebook e no Instagram e temos tentado dinamizar essa presença com a divulgação, por exemplo, desta entrevista. Mas, claro, há muito para poder tirar partido destas situações, porque estão connosco e nós temos de as aproveitar, porque hoje a indústria musical mudou muito e as redes sociais são uma parte fundamental deste negócio, da promoção à volta dele e tudo o que gira à volta deste meio.

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1: No episódio de hoje, vou falar-vos do livro Steve McQueen, A Biography, de Mark Elliott, editora Crown. Aquele que viria a ser uma das grandes estrelas de Hollywood não teve um início de vida auspicioso. O pai trabalhava num circo itinerante e a mãe era uma adolescente alcoólica que se prostituía. Abandonada pelo marido e incapaz de lidar com a responsabilidade, deixou o filho recém-nascido com os avós. Porém, devido à crise gerada pela Grande Depressão, ele seria posteriormente acolhido por um tio-avô que tinha uma quinta e que sempre o ajudou. Na escola não dava nada, o que podia ter origem na dislexia e de ser quase surdo do ouvido direito. Aos 9 anos, a mãe veio buscá-lo para ir morar com ela e com o novo marido. Estes foram tempos de solidão e de crueldade, pois o padrasto passava o tempo a bater-lhe. É nesta altura que se junta a um gangue de jovens delinquentes, e aí aprendeu a vida das ruas e a dormir onde calhava. A mãe não conseguia dominar o rapaz, e mais uma vez resolveu deixá-lo com o tio. No entanto, a rebeldia levou-o a fugir de casa aos 15 anos. Primeiro foi o circo, depois voltou à rua e aos assaltos. Passou pelo reformatório e chegou a estar embarcado. Enfim, fez de tudo um pouco. Ou seja, trabalhou e fez pela vida, até que se alistou nos marines. Contudo, a sorte, o talento e aqueles olhos azuis haveriam de o empurrar para o mundo dos filmes. Após o sucesso no cinema, vieram os carros e as motas, que foram a sua grande paixão, mas também as drogas, o álcool e as mulheres. Steve McQueen foi apelidado de King of Cool. Na vida real, não era, afinal, assim tão cool. Para a memória ficam filmes como Os Sete Magníficos, A Grande Evasão, Bullet ou Papillon. Boas leituras!
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0: 5 horas.
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Olá, boa terça-feira. O Dia Mundial das Redes Sociais acontece a 30 de junho. De facto, a cada dia que passa, as redes sociais ganham mais importância. Apesar de certas redes sociais pioneiras, como o MySpace, já não serem relevantes, outras tornaram-se obsessões. As próprias empresas reconhecem a importância das redes sociais, recorrendo a sites como LinkedIn para contratar trabalhadores. Os nossos parabéns hoje vão para uma cantora, compositora e escritora britânica. Faz 43 anos. Chama-se Cheryl. Ela ascendeu à fama em 2002, após ganhar um lugar no grupo feminino Girls Aloud, através do talent show Popstars. O seu álbum de estreia a solo, Words, foi lançado em outubro de 2009. O álbum estreou-se no topo do top dos álbuns do Reino Unido e foi certificado com platina no mês seguinte ao lançamento. O primeiro single do álbum, Fight for This Love, estreou-se no número 1 no UK Single Chart e tornou-se no quarto single mais vendido em 2009 no Reino Unido.

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0: 6 horas. Boa tarde.
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ao qual nem sempre foi feita justiça, mas no que respeita a Super Kizomba FM, também às nossas plataformas e ainda às noites Super Kizomba, essa justiça foi feita relativamente a este Chamem Uma Ambulância, lançamento de 2012 que hoje recordamos na voz de Shelly, e preparamos-nos para escutar o ilustre Paulo Flores nos Reis do Semba em Cunanga de Amor. Bem-vindos! 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

0: intérprete para divulgação nas plataformas Super Kizomba. Já Não Me Importo Mais. As vozes são de Anuel Almeida e Silvia Timóteo, na estreia desta terça-feira. Obrigado, Anuel, e juntos somos mais fortes.
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0: e Olá Araújo, Nhá Corpo. A continuação de uma super semana para todos e não esqueçam que as férias Super Kizomba irão ter início já a partir da próxima segunda-feira, 6 de julho, e o nosso regresso fica marcado para o dia 3 de agosto. Igualmente, uma segunda-feira. Obrigado e até amanhã. 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

0: 7 horas. 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
2: A fiscalização da limpeza de terrenos florestais está a avançar nas zonas consideradas críticas após o término do prazo legal esta terça-feira, com as autoridades a iniciarem notificações aos proprietários incumpridores e a possibilidade de aplicação de coimas. O secretário de Estado da Proteção Civil, Rui Rocha, sublinhou em declarações à RTP que o fim do prazo marca o arranque dos mecanismos de fiscalização pelos municípios, permitindo também intervenções em terrenos privados, quando necessário, para a remoção de material combustível. Segundo o governante, registaram-se progressos significativos na limpeza de infraestruturas públicas e da rede florestal, com cerca de 8 mil quilómetros de caminhos já desobstruídos e a conclusão próxima dos trabalhos em várias zonas do país, incluindo no distrito de Leiria. O ICNF, em articulação com outras entidades, mobilizou cerca de 7 mil proprietários através de uma plataforma de sinalização voluntária de limpeza de terrenos, estando em curso ações de verificação com recurso a equipas no terreno e imagens de satélite. O processo decorre em 26 concelhos prioritários, com foco na interface urbano-florestal, onde o risco de incêndio é mais elevado. O aviso surge num contexto de previsão de vaga de calor, com temperaturas elevadas e vento forte nos próximos dias, aumentando o perigo de incêndio rural. O Serviço Municipal de Proteção Civil de Portimão emitiu um aviso à população face ao agravamento do risco de incêndio rural, que deverá manter-se muito elevado a máximo nos próximos dias, devido ao tempo quente, seco e vento moderado a forte. Segundo o aviso, prevê-se uma temperatura máxima a rondar os 35 graus, umidade do ar próximo dos 35% e vento do quadrante sul com rajadas até 40 km/h, condições que favorecem a ocorrência e propagação de incêndios rurais. A Proteção Civil alerta ainda para a possível afetação de grupos mais vulneráveis ao calor, como crianças, idosos, doentes crónicos e pessoas com mobilidade reduzida. No Conselho de Portimão está proibida a realização de queimadas e a queima de sobrantes até 31 de outubro, independentemente do nível de perigo de incêndio rural. Nos períodos em que o perigo seja classificado como muito elevado ou máximo, estão também proibidos vários trabalhos e atividades, incluindo o uso de máquinas motorizadas, sem dispositivos de segurança adequados, operações com equipamentos que possam gerar faíscas, utilização de fogareiros em espaço rural, fumigação sem retenção de faúlhas e lançamento de fogo de artifício sem autorização municipal. O aviso integra ainda recomendações da Direção-Geral da Saúde, que apelam à população para evitar exposição solar nas horas de maior calor, manter hidratação regular, procurar ambientes frescos e redobrar cuidados com grupos vulneráveis. O prazo para a entrega da declaração de IRS relativa aos rendimentos de 2025 termina esta terça-feira, com o Portal das Finanças a registar mais de 6,1 milhões de declarações submetidas até ao final de segunda-feira, segundo dados da Autoridade Tributária e Aduaneira. A entrega do IRS é feita exclusivamente através do Portal das Finanças, que disponibiliza uma declaração pré-preenchida com os rendimentos e deduções dos contribuintes, incluindo despesas de saúde e educação. Após a submissão, o acerto do imposto pode resultar em reembolso, pagamento adicional ao Estado ou ausência de valores a receber ou a pagar. A AT tem até 31 de julho para concluir as liquidações do IRS referentes às declarações entregues dentro do prazo e até 31 de agosto para emitir os reembolsos que são pagos por transferência bancária ou, em alternativa, por cheque. Caso o reembolso não seja emitido dentro do prazo legal, o fisco está obrigado ao pagamento de juros indemnizatórios aos contribuintes. A Federação dos Sindicatos da Agricultura, Alimentação, Bebidas, Hotelaria e Turismo de Portugal promove na quarta-feira 3 concentrações junto às sedes de associações patronais do setor para denunciar o bloqueio da contratação coletiva e exigir a retoma das negociações. As ações estão marcadas para as 11h30 em Lisboa, Porto e Albufeira, junto às sedes da Aresp e da AP, da Aporte e da AETA, respectivamente. Segundo a Federação Sindical, a ausência de revisão dos contratos coletivos mantém muitas centenas de milhares de trabalhadores a receber apenas o salário mínimo nacional, impedindo a valorização dos salários e dos direitos laborais, apesar do crescimento da atividade turística e do aumento das receitas do setor. A FESAT acusa as associações patronais de recusarem responder às propostas apresentadas para a revisão dos contratos coletivos de trabalho. A iniciativa assinala o início de uma campanha nacional de esclarecimento e denúncia sobre a situação dos trabalhadores da hotelaria, restauração e turismo, durante a qual a estrutura sindical prevê apresentar as reivindicações do setor e as próximas ações a desenvolver em todo o país. A Algar reforçou a operação de recolha seletiva de resíduos no concelho de Lagoa para responder ao aumento da produção de embalagens durante a época alta. Segundo a empresa responsável pela gestão de resíduos urbanos no Algarve, o reforço inclui o aumento do número de equipas de recolha seletiva através da integração de prestadores de serviços externos com o objetivo de garantir uma resposta mais eficaz ao acréscimo de resíduos registados no verão. A recolha dos ecopontos no concelho continua a ser assegurada pelas equipas da Ecoambiente. Paralelamente, foi iniciada uma operação complementar para a recolha de embalagens depositadas no exterior dos ecopontos, incidindo sobretudo nas zonas balneares e de maior afluência. O município de Lagoa associou-se ao apelo da Algar para que residentes, comerciantes e visitantes utilizem corretamente os ecopontos, evitando a deposição de resíduos no exterior dos equipamentos e contribuindo para a limpeza do espaço público. A Feira do Livro de Portimão decorre até 5 de julho na Antiga Lota, com entrada livre e um horário alargado de funcionamento entre as 10 e as 13 horas e das 18 à meia-noite. O evento reúne editoras, livreiros, autores e agentes culturais, promovendo a leitura e o livro com uma programação paralela de atividades literárias e culturais. A programação tem início às 18 horas com a iniciativa Vamos Ouvir Uma História, dinamizada por Márcia Gamito, seguindo-se às 19 horas uma atividade promovida pela Casa da Árvore. Pelas 21 horas realiza-se a apresentação da obra O Que Resta, de Bárbara Cardoso, numa sessão moderada por Sandra Bernardo. O Conselho de Lagoa recebe entre 1 e 5 de julho a 5ª edição do Basket Youth Festival, competição internacional de basquetebol de formação que vai reunir cerca de 1.200 participantes, 80 equipas e 30 clubes de 5 países. Organizado pela ACD de Fragudo, sob a coordenação do treinador Nuno Martins, com o apoio do município de Lagoa, o torneio contará com equipas de Portugal, Espanha, França, Inglaterra e Canadá. A competição abrange os escalões masculinos e femininos entre os sub-10 e os sub-18, estando previstos 229 jogos nos vários pavilhões desportivos do concelho. Segundo a organização, a edição deste ano reforça também a aposta na arbitragem, contando com um painel composto maioritariamente por juízes oficiais provenientes de diferentes pontos do país. Além da vertente competitiva, o evento integra um programa de animação destinado aos participantes, que inclui a cerimónia de abertura, um desfile, atividades de lazer, um arraial em estombar e a cerimónia de encerramento com a entrega de prémios.
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Eu não venho de uma família onde haja qualquer pessoa que trabalhe em música, nem direta nem indiretamente. Venho de uma família de artistas visuais, pessoas ligadas às artes visuais. Eu sempre estive a caminhar para aí a minha vida toda, mas na verdade estava desde os 14 anos ou menos a escrever secretamente, pois não secretamente, a partilhar músicas com os meus amigos e a cantar letras nos miradores ali ao pé da graça, e depois a aprender a produzir música eletrónica, ou seja, música urbana, mas de forma eletrónica, sozinho, no meu quarto, etc. Então fui ganhando confiança para admitir que aquilo era mesmo o meu sonho e que a música era mesmo o meu caminho. Tendo estudado artes plásticas e tendo estado muito em contato com esse mundo desde sempre, eu sinto que agora sou um artista que usa a música como o seu pincel.

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2: Prometeram casa ao povo com discurso muito fino. Mas quem procura teto novo só encontra preço divino.

0: Elecas, dizem que vão pôr mais casas no mercado.
1: Epá, boa notícia.
0: Boa, boa. Agora só falta pôr o mercado ao alcance das pessoas.
1: Pois, porque neste momento uma casa T1 já vem com vista para o futuro hipotecado. Então, estás à procura de casa?
0: Epá, pois estou.
1: É para comprar ou para arrendar?
0: É mais para visitar. Já percebi que é o mais perto que vou estar de morar numa.
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10: Uma edição saída de emergência. Também no meio rural, há missas a concurso. Tal como na cidade, na aldeia nova do antigamente, há missas a fazer a figura de urso e não só.
12: Oh pai, então é verdade que vem cá uma jornalista daquelas das revistas das fofocas?
13: Eu, pelo menos, tornaram a confirmar a vinda da jornalista e de um fotógrafo que tira fotografias.
12: Ai, homem, a nossa aldeia nova do antigamente está cada vez mais conhecida. Só falta um dia destes nomearem a nossa aldeia para ser a capital da cultura.
14: Oh, se soubessem a quantidade de analfabetos que cá temos, a nomeação era mais que certa.
12: Sim,
14: que nós não somos menos que as outras capitais da cultura que têm havido. Antes, pelo contrário.
13: Ah? Olha, isso é verdade, filha. Olha, pelo menos nós, nas rumarias que temos cá feito, nunca ficámos com calotes, nem a dever dinheiro a ninguém.
12: Oh, até da última vez cá veio aquele músico que vai tocar o órgão dele para o nosso baile. No fim, entalou o órgão no portão do corral e nós até lhe pagámos mais um bocado para ele mandar tratar do órgão.
15: Ora, compadre presidente, há aqui uma verba da festa do concurso de beleza que não me está a entrar cá muito bem, sabe?
13: Pô, se alguma coisa lhe entrasse bem, é que eu me admirava, compadre Chico Barbeiro. Vamos ser, é muito fechado e apertado e nunca consegue que alguma coisa lhe entre logo à primeira. Qual é a verba afinal, hein?
15: Oh, compadre presidente, é a verba da água, compadre presidente. Isto foi água a mais que eu saiba. A água ainda não está privatizada.
13: Até os animais tiveram que ter muita água limpa, como recomendou o doutor veterinário, lembra-se? O compadre Chico Barbeiro, por ser como é, até devia ser o primeiro a compreender as

0: passado, então?
1: Então ganhou a burra e as damas de honor foram uma vaca e uma porca.
2: O quê? Mas o concurso de beleza foi com animais?
3: Ah, então. E queria que fosse com o quê? Para se exibirem, serem apreciadas, medidas e pesadas, já podiam ser ali mais do nosso gado, não é verdade?
2: Ah, pois. Bem, é bom. Então, para completar a notícia, posso saber porque é que foi a burra que ganhou?
4: Bem, eu digo, senhora jornalista, é a moça que elas estavam empatadas, mas depois, na prova da cultura geral, olha, ganhou a burra.
1: Pois foi, senhora jornalista. Na prova da cultura geral, a burra provou ser a mais inteligente.
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14: O português está doente, com tensão alta e a perder peso. É uma doença grave e não tem cura. Coitado, está hiper... teso.
15: Doutor, ai, preciso da sua ajuda.
16: Oh, homem, tenha calma. Sente-se e diga-me o que se passa, diga-me.
15: Ai, eu estou muito mal, doutor, estou muito mal.
16: Você está muito nervoso. Vamos já medir a sua tensão arterial.
15: E então, doutor?
16: Um momento. Era o que eu suspeitava. Tem a tensão altíssima. Você está a ficar hipertenso.
15: Não, doutor, eu estou hipertenso.
16: Como?
15: Já dei mil e uma voltas e não consigo resolver este problema. Falta-me tudo em casa. Estou a perder peso, doutor.
16: Oh, meu amigo, isso é muito grave. Porque vejo o seu organismo tem carência de diversas vitaminas.
15: Isso mesmo, pois, doutor. Faltam-me vitaminas. Principalmente a vitamina E. De euro.
16: Ah, temos que tratar disso com urgência, porque senão os seus órgãos vitais podem estar em falência.
15: E agora, doutor, agora que o doutor disse tudo, estou a ir à falência.
16: Oh, vou receitar-lhe aqui uns medicamentos e vou mandá-lo fazer uns exames médicos.
15: Medicamentos, doutor? Exames? Ai, não falo nisso. Oh, doutor, então não ouviu o que ele disse? Eu estou teso, lisinho, sem um cêntimo.
16: Oh, diabo, isso ainda é pior que estar doente.
15: Ai, é?
16: É, porque sem dinheiro não pode pagar a consulta.
15: Pois não, doutor. Vá lá, ajude-me, doutor. Oh, senhor doutor, é a minha última esperança.
16: Homem, mas eu sou o médico, não sou banqueiro.
15: Oh, doutor, com franqueza, eu não lhe estava a pedir dinheiro. Eu estava a pedir que me ajudasse a ganhar algum dinheiro.
16: Mas como?
15: Ah, sei lá, doutor, olhe, a vender órgãos. Não conheço ninguém que queira comprar um rim de confiança.
16: Ouça lá, a venda de órgãos humanos é proibida por lei. Só se você quiser vender o rim no mercado negro.
15: Tudo bem, doutor. Eu não sou racista. Seja mercado negro, árabe ou chinês.
16: Meu caro amigo, não se meta nessas coisas. Quem sabe se um dia um rim não lhe vai fazer falta.
15: Olha lá, e se é por isso, eu também não sou esquisito, doutor. Se não for um rim, eu vendo uma perna, um olho, um dedo. Olha, até o órgão sexual eu vendo, doutor.
16: Ah, creio. Isso é que não. Uma parte tão importante do seu corpo.
15: Ora, e essa, doutor? Para que é que eu preciso do órgão se eu ando sempre teso?
16: É curioso.

0: Ainda há bocado esteve aqui um paciente que disse exatamente o contrário de si.
1: Ai, sim.
0: Sim, disse. Para que é que eu preciso do órgão se nunca ando teso?
2: Não adianta, doutor, não adianta. Não tente convencer, não tente convencer. Eu tenho que vender alguma coisa antes que perca a casa, o carro e a família.
0: Bem, há uma cura para isso, mas é uma coisa cada vez mais rara em Portugal.
2: O quê, doutor? Alguma solução milagrosa? Não, eu faço tudo para acabar com esta falta de dinheiro, doutor.
0: É muito difícil de arranjar, mas ia resolver o seu problema. É uma coisa que se chama emprego.
2: Oh, isso já eu tentei, doutor, mas os poucos empregos que arranjei foram só ao fim de 6 meses.
0: Bem, bem, sendo assim, só lhe resta fazer o que toda a gente faz quando tem uma doença sem cura.
2: O quê? O quê? Matar-me, doutor, matar-me?
0: Não, não, não, meu caro. Rezar.
2: Ah, isso não dá azar, senhor doutor.
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8: E quais são?
7: Este ano, de junho a setembro.

0: O governo recomenda beber muita água nestes dias.
1: Finalmente uma medida que o povo entende.
0: Entende, sim. Até chegar à fatura e percebermos que estávamos a beber um género de champanhe canalizado.
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0: 8 horas.
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5: Olá, olá, seja bem-vindo. Estamos a arrancar com mais um AB Play, habitual espaço de 2 horas semanal em que apresentamos novidades do mundo da música. Então vamos lá começar com música nova de Taylor Swift.

Mara, divulga o tema Só Gente. Só Gente levanta mais um bocadinho do véu do álbum que Mara irá editar no final deste ano, do qual já conhecemos também o tema Emergir. Só Gente tem letra e música de A Garota Não e arranjos e produção de Sérgio Mendes e Mara. Conta com Mara na voz, Sérgio Mendes na guitarra, João Godinho no piano e Diogo Souza na bateria.

Amor Sem Pressa, de David Fonseca, sucede a Nada a Perder. Primeiro single do 10º álbum de originais, em nome próprio de David Fonseca, previsto para este ano. Este novo disco marca um momento particularmente significativo na sua carreira, ao assumir-se como um trabalho inteiramente cantado em português e ao abrir uma nova fase autoral depois da celebração dos seus 25 anos de percurso a solo. Inspirado também pela experiência recente da paternidade, David Fonseca transforma esta reorganização de prioridades numa reflexão mais ampla e universal. Amor sem pressa. Encontro.

A cantora e compositora luso-britânica Maya Blandy está de volta com um novo single, I Don't Need, com uma fusão sofisticada de jazz, soul e pop contemporâneo. I Don't Need destaca-se pela interpretação vocal ousada de Maya e por uma produção moderna e refinada, onde atitude e musicalidade coexistem de forma natural. Nascida na Austrália, de ascendência inglesa e alemã, Maya cresceu na Madeira e vive atualmente entre o Reino Unido e Portugal.

Sala de Estar é o novo álbum dos Virgem Suta, composto por 10 canções em formato acústico, revisitando alguns dos momentos mais marcantes da sua discografia. Temas como Linhas Cruzadas, Dança de Balcão e Toma Conta Desta Tua Casa ganham agora uma nova vida através de interpretações mais íntimas e despojadas, revelando novas perspectivas sobre canções que se tornaram incontornáveis no percurso do grupo. Mais do que um simples exercício de revisitação, Sala de Estar afirma-se como um espaço de encontro, proximidade e partilha.

Depois do enorme sucesso de Seminua 2, MC Iguinho responde aos pedidos dos fãs com Seminua Ela Vem, produzida por DJ Gumix e Marquinho no Beat. A música começou a ganhar forma ainda antes do lançamento, depois de uma prévia se ter tornado viral nas redes sociais. A partir daí, surgiram milhares de vídeos e tendências, especialmente entre o público feminino, que se identificou de imediato com a letra.

O artista, produtor e multi-instrumentista Masego, nomeado para os Grammy, lança o seu novo single, Breathe, inspirado pela experiência de enfrentar a perda de um familiar enquanto lida com as exigências de uma carreira em constante movimento. Breathe explora a tensão entre o luto pessoal e as responsabilidades profissionais.

Ana Lua Caiano prepara-se para lançar Devagar, que a vida é curta, o seu novo álbum de estúdio, com edição marcada para novembro deste ano, em formato digital, CD e vinil. O anúncio surge após a divulgação de Uma Vida a Menos, primeiro avanço do disco, tema que tem conquistado destaque nos meios de comunicação nacionais e internacionais. A turnê Devagar, que a vida é curta, promete uma renovação artística significativa, com um novo alinhamento, cenografia reformulada e novas abordagens de luz e arranjos musicais.

0: E está na hora de fazer um pequeno intervalo. Voltamos para a segunda etapa logo a seguir. Antes disso, temos mais música nova, como é o caso de Só a Mim, de Margarida. Até já.
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Olá, estamos de regresso. Arranque da segunda hora de emissão do AB Play. Nesta hora vamos espreitar as músicas mais tocadas em Portugal. Arranque com Só Gente, música nova de Mara.

Ricky Martin acaba de lançar Estranho, uma nova versão em português do seu clássico de 1995. Te Estranho, Te Olvido, Te Amo. Numa colaboração especial com o cantor brasileiro Luan Santana. Mais de 30 anos após o lançamento original, uma das baladas mais marcantes da carreira do artista porto-ricano ganha uma nova abordagem musical, incorporando elementos de sertanejo e aproximando-se de uma nova geração de ouvintes. A canção preserva a emoção e a mensagem intemporal que fizeram do tema um dos favoritos dos fãs ao longo das décadas.

Rumia regressa com BB, If You Have Me. Primeiro tema inédito desde o lançamento do seu segundo álbum, editado em abril do ano passado. Um disco que marcou uma nova etapa na carreira da artista e impulsionou uma digressão internacional que passou por Portugal, Espanha, Alemanha, Japão e Coreia do Sul. Assente num universo pop emocionalmente intenso, BB, If You Have Me, explora a obsessão, o desejo e a projeção emocional sobre alguém desconhecido.

Continuamos com este espaço de música nova, aqui na sua rádio. Já vamos freitar a tabela das músicas mais tocadas. Antes disso, temos Precisas Partir. É demasiado.

0: E está na hora de atualizarmos a tabela da música mais tocada em Portugal. Nesta lista que nos é apresentada temos 4 novidades para a saída de Yaritza, Pablo Alborán, Sombra e Afonso do Brás. Top mais. Grande queda para o 10º lugar. Gun, Gun, Gun. David Guetta, Teddy Swims, Stones and I. Desceu 7 degraus. Reentrou para o 9º lugar. Gracie Abrams, That's So True.
1: Número 9.

0: e a anterior liderança caiu 7 posições para o 8º, Ray, Where Is My Husband, posição 7 para Benson Boone, Beautiful Things. Volta a fazer parte da nossa contagem, planetário, não tem sentido.
1: Número 6.

0: 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Mais uma reentrada para a posição 5. Os portugueses Napa com deslocado.
1: Número 5.

0: Tiana Spyro, com o Maybe, subiu 6 lugares, está em quarto. Vamos ao pódio, terceira posição, novamente na tabela, Kiss Me, de Maru.
1: Número 3.

0: 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A segunda posição pertence a Olivia Dean. Novamente na liderança, subiu um lugar. Alex Warren, Ordinary.
1: Número 1.

Top Mais. Está apresentada a tabela, voltamos na próxima semana a atualizar as músicas mais tocadas. Até lá, tudo bom, sempre cheio de música nova. É o que acontece já a seguir.

A cantora e compositora Yolanda acaba de lançar Noite Inteira, o terceiro single extraído do Quebranto, o seu aguardado álbum de estreia, com edição prevista para o último trimestre deste ano. Depois de Olha Para Ela e Responso, a artista continua a desvendar o universo emocional do disco através de uma canção intensa que explora uma relação marcada por uma forte atração física e emocional, mas condicionada pelo medo do compromisso. Entre desejo, saudade e contradições, Noite Inteira retrata a dificuldade de resistir a alguém quando a ligação permanece mais forte do que a razão.

Estamos conversados de novidades. Voltamos na próxima semana com mais um AB Play. No Festa War continuamos com grandes canções novas, como é o caso de David Carreira com Não Vás Embora. Nós vamos.

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1: 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Continuamos a viajar pelos filmes dos anos 80 e, claro, as canções associadas. Começamos com Power of Love, do filme de Regresso ao Futuro. O autor Will Luce, que foi abordado por Spielberg para criar uma canção que fosse a banda favorita do personagem principal, Marty McFly. Huey ficou bastante agradado com o convite, mas não queria escrever uma canção sobre o filme, ao qual responderam que podia ser qualquer uma. Como já tinha escrito e gravado este Power of Love, quando chegou às tabelas, foi um estrondoso sucesso.

O filme Caça-Polícias foi Beverly Hills Cop, de 1984, contou com Eddie Murphy, que fez parte integrante desta década. Contava a história de um polícia que fazia tudo muito à sua maneira, principalmente numa cidade que não era a sua, perseguindo o seu sentido de justiça. Uma das canções principais do filme é este The Heat Is On, de Glenn Gray.

Glory of Love, de Peter Cetera, gravada em 1986, fez parte de um dos principais filmes para quem cresceu na década de 80. Karate Kid, o Momento da Verdade, na versão portuguesa, ficou no imaginário de milhões de jovens que viam as aventuras de Daniel Russo a vencer as adversidades que se colocavam na sua vida pessoal e escolar.

Vamos ficar com um clássico de Ben E. King, o filme Stand By Me, ou Conta Comigo, de 1986, baseado num livro de Stephen King. Conta a história de Gordy LaRanche, um escritor que recorda um acontecimento pessoal no verão de 1959, quando, juntamente com três amigos, encontra o corpo de um adolescente desaparecido há 3 dias. Este acontecimento iria mudar as suas vidas para sempre. E ficamos com a canção, é claro, que dá título ao filme, o clássico Stand By Me. Boa semana.

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Ora vivam! Sejam todos bem-vindos a mais uma edição dos Reis do Rock aqui na sua estação de rádio favorita. O meu nome é Helder Reis, temos aí 60 minutos de grandes músicas. Músicas que marcam tempo e espaços na vida de cada um de nós. Acredito que depois de ouvirem esta edição dos Reis do Rock possam sentir algum saudosismo dentro de vós. Mas é normal, porque muitas destas músicas fazem parte da sua vida. Bem-vindos à edição de hoje.

Sweet Sweet Rain é um dos grandes clássicos dos brothers Michael e Jay Aston, nascidos em Londres no ano de 1981, quando os irmãos Aston se juntam a Ian Hudson da guitarra e com o apoio de uma caixa de ritmos, formam os Slav Aryan. Quando esta formação viaja do sul do país de Gales para Londres, resolvem alterar o nome para Jean Love Jezebel. No alinhamento desta edição dos Reis do Rock tocam agora os James, mais uma banda inglesa, mas desta vez da cidade de Manchester, formados mais ou menos na mesma altura que os Jean Love Jezebel. A banda teve os seus maiores êxitos durante a década de 90. Entre eles incluem-se os hits musicais que marcaram gerações como Lose Control, Sit Down, Late, Say Something, Born of Frustration e Sometimes, entre outros. Já no século XXI, atingiram alguma notoriedade com o single Getting Away With It, All Messed Up. Até à data, a banda vendeu mais de 25 milhões de cópias de discos em todo o mundo e é uma das bandas mais acarinhadas pelo público português.

Orange Crush. É uma música da banda americana de rock alternativo R.E.M., Rapid Eye Movement. Foi lançada como o primeiro single do sexto álbum de estúdio da banda, Green, em 1988. Não foi lançada comercialmente nos Estados Unidos, apesar de ter alcançado o número 1 como single promocional, tanto no mainstream rock quanto em modern rock tracks, onde, na época, tinha o recorde de permanência mais longa no número 1 com 8 semanas, batendo os U2 do Box. E depois, os Charlatans, banda de rock alternativo do Reino Unido, que está ativa desde 1989. Formaram-se originalmente em Birmingham com o baixista Martin Blunt, Rob Collins nas teclas, John Brooks na bateria, o guitarrista John Baker e o vocalista Buzz Catley, que foi quase imediatamente substituído por Tim Burgess. Para iniciar a turnê europeia de comemoração aos 20 anos de atividade, a banda escolheu Portugal para um concerto em fevereiro do ano de 2008. Chegam de Northwich, Inglaterra, o rock alternativo Manchester, Britpop, Indie Rock. Já a seguir, Murphy.

Há sequências de música que nunca se esquecem. Inspiral Carpets vem do rock alternativo de Manchester, na Inglaterra, formados por Graham Holt e Stephen Lambert em 1983. O nome da banda vem de uma loja de roupas que ficava em Holtham. O seu som é baseado em música psicadélica, teclados e guitarra. Sunday Morning, de Bolshoi, banda inglesa que se manteve ativa durante a década de 1980. Os seus maiores êxitos, ou os mais famosos, Away e este Sunday Morning. Banda de Trevor Tanner, Ian Kalicki, Paul Clark, Nick Schoen. Basicamente, a banda lançou 3 álbuns durante a sua existência, mas também gravaram um 4º álbum que não havia sido lançado oficialmente durante a sua carreira. O álbum Country Life foi lançado em 2015 como parte de uma edição limitada de 5 CDs. Em maio de 2024, a banda lançou um single intitulado Dolores Jones 2023 nas plataformas de streaming. Segue-nos Reis do Rock mais um clássico. Look Away. Recordam-se dos Big Country?

Butterfly on a Wheel, dos Mission. Mas antes de lembrar Glasgow, 9 de julho de 1959, foi a data que nasceu James Kerr, ou Jim Kerr para os amigos, vocalista da banda de rock Simple Minds. A voz de Kerr foi descrita como o rico barítono de David Bowie, fundido com um canto aveludado de Brian Ferry. Mandela Day. Jim Kerr ajudou a organizar uma festa dos 90 anos para Nelson Mandela e que coincide com 70 anos do Wembley Stadium, realizados para exigir a libertação de Mandela. Mandela participou pessoalmente no evento em 2008. Sons finais. Fogazi, segundo álbum de estúdio da banda de rock britânica Marillion, lançado em 1984. Marcamos novamente encontro aqui na sua estação de rádio favorita e continuem de preferência a ouvir boa música. Cheers, mates.

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0: 11 horas.
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Olá a todos, sejam muito bem-vindos a mais uma edição do Cascais Garage. O meu nome é Cláudio Silva e vou estar por aqui durante a próxima hora para vos dar a conhecer as melhores bandas de garagem nacionais. Sim, porque se a banda tem uma garagem, ela vai passar por aqui. Cascais Garage, emissão 531, aqui na tua rádio de eleição. E para abrir o programa de hoje, vamos viajar até a Ilha Terceira para ficar com os Homens e este novíssimo Camões 2.0.

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1: E continuando na busca pelas melhores bandas de garagem nacionais, vamos ficar agora com o Amado e este Box 360.

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1: E antes de iniciarmos a segunda parte do Cascais Garage de hoje, ficamos com este novíssimo dos Mirror People, que está pelo nome I Feel You, com Kylie Quest.

Olá a todos, sejam muito bem-vindos à segunda parte do Cascais Garage de hoje. O meu nome é Cláudio Silva e continuo por cá por mais 30 minutos para vos dar a conhecer as melhores bandas de garagem nacionais. Sim, porque se a banda tem uma garagem, ela vai passar por aqui. Obrigado pela tua companhia aqui na tua rádio de eleição. E a segunda parte quase inteiramente dedicada à coletânea 20 and Free da Ethereal Soundworks. E por esse motivo vamos ficar já com os Forsaken Art e este Cataclysm.

E já a seguir, também da coletânea da Ethereal Soundworks, que dá pelo nome de 23, os Malignia com A Dança.

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1: É isso mesmo, a banda tem uma garagem e a banda está presente na coletânea 20 and Free da Ethereal Soundworks. São os My Enchantment com Sfera One Anime.

E para fechar a mostra da coletânea 20 and 3 da Ethereal Soundworks, Soundscapism com Molecular Sun.

E o Cascais Garage de hoje está quase a terminarmos e temos o tema de João Miguel Gordino Simões para escutar. Passa por cascaisgarage.pt para escutar todas as emissões do programa. Passa também pelo Facebook Cascais Garage. Deixa por lá o teu like e assim vais recebendo todas as notificações. Mas se tens uma banda e essa banda tem uma garagem, envias tuas músicas para cascaisgarage@gmail.com. E para terminar o programa de hoje, João Miguel Gordino Simões com Dos Vidania. Até para

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Uma hora. 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